0: lindo demais.
1: Muito obrigado.
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0: Quem gostou, Bruninho e Davi, levanta a mão, faz barulho!
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2: 10 e 1. Olha aí, João!

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2: 10:31.

0: Que isso, hein? Ai, que delícia!
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0: Zanetti Cristiano.
1: Obrigado, Zanetti Cristiano.
0: Quanta honra participar das duas vezes.
1: Obrigado, Cuiabá.
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3: 11:23.

0: Beijo aqui, beijo aqui, beijo ali. Só não para de beijar. Beija muito.
1: Tiaguinho!
0: Turma do pagode!
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0: me acerta.
1: Quem vê até pensa, né? Quem vê até conta.
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4: 11:50.

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0: Valeu, Goiás!
1: Isso é, Rodolfo. Muito obrigado.
0: Que Deus abençoe mais e mais essa carreira. Esse DVD vai ser lindo.
2: O que rola no planeta?

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2: Meia-noite 17.

0: prazer imenso.
1: Não, o prazer é meu.
0: Vocês aqui hoje, viu?
1: Ele não tem noção do quanto é.
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0: meu safadão. Marcos e Veru.
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3: Meia-noite e 45.

0: Muito obrigado, suas lindas.
1: Obrigado.
2: Obrigada, gente.
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1: Alô, galera linda! Tamo junto, hein?

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1: Quem gostou faz barulho, gente!
2: Fortaleza!
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0: Obrigada! Boa sorte, viu? Sucesso, lugar lindo, você maravilhosa, essa banda incrível.
1: Obrigada.
0: E essa plateia carinhosíssima.
1: Obrigada por nos presentear com a sua presença, viu?
0: Amém.
1: Você é luz, você traz luz. Quem é Chevette Linda vai dar um grito aí!
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3: 1 em 9.

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0: Valeu, Priscila Araújo!
1: Vai de Marcelo!
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0: Muito obrigado!
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3: 1h37.
4: Hoje, eu tenho o prazer de receber um amigo meu, lá do Espírito Santo, que é um grande compositor, um grande cantor, que eu já gravei uma canção dele, maravilhosa, chamada Força do Amor. Eu quis convidá-lo, porque eu regravei uma canção dele maravilhosa, fala de um amor que chega perto dele e acha muito estranho o jeito dele andar. Mas ele é gente como todos nós, ele só tem um jeito diferente de andar. Com vocês, meu amigo Elias Wagner.
5: Tudo bem com vocês? Que coisa boa.

0: Clarice, que prazer, que honra estar recebendo você aqui hoje. Você que é um grande compositor, um grande cantor, um grande amigo. Pra vocês terem ideia, ele mandou 90 músicas pra mim, eu escolhi 30.
1: Obrigado, parabéns.
0: E eu já gravei uma canção dele maravilhosa, Força do Amor, que vocês já devem conhecer. E resolvi regravar essa música dele, com a participação dele, porque eu acho que merecia, não só por ele, mas por todas as pessoas que têm a deficiência que ele tem. As pessoas possam acordar, né?
2: Obrigado, Sérgio.
1: Obrigado.
0: Obrigado, Elias.
2: Obrigado, parabéns pelos 40 anos de sucesso.
0: Obrigado, parabéns a você.
2: Um abraço, minha gente.

0: que dá o grito! Valeu, São Paulo!
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2: 12:05.

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3: 12h36.

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2: 2h52.

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3: 3 e 10.
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3: 3:26.

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4: 4 horas.

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3: 4 e 16.

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3: 4:34.

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4: 4:54.

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2: 5 e 10.
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5: Olá! Tô na área, tô chegando, eu sou o Luiz Fernando e esse é o Top 30 no ar. Nossa parada começa hoje com a Yasmin Santos, 200 anos.

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Essa é Simone Mendes, Direitos Iguais, posição 27 aqui no Top 30. Rolou também Zé Neto e Cristiano Quase Todo Dia. Ela Langley com Choosing Texas. E na 30ª posição ficou a Yasmin Santos com 200 anos. Eu já volto.

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9: 5:27.

0: eterno rei do pop Michael Jackson voltando às paradas após o lançamento de sua cinebiografia. Beat It, posição 23. Rolou também Maiara e Maraíza, Sorte de Alguém. Murilo Huff, Deixa Eu. E na posição 26, Pink Panthers e Zara Larsson, Stateside. E já já tem mais Top 30 aqui, tá?
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7: 5:43.
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0: Top 30 tá de volta. Agora tem Panda e MJ Records. Corpo Nu.
12: 22ª posição.

0: 19ª posição.
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0: Geninho e Mariana Fagundes, peão todo tatuado, décima posição. Rolou também Justin Bieber e Nick Minaj com Beauty and a Beat. Fred e Fabrício, Te Amar é Meu Talento. E na posição 22, Panda e MJ Records, Corpo Nu. E já já tem mais Top 30 aqui.
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9: 5:58.
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0: Top 30 tá de volta, 18ª posição. Outra do rei do pop, Billie Jean.
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0: 17ª posição.
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0: Júnior e César, cheiro de culpado, 15ª posição. A 16ª, parceria da Lady Gaga com Dolce, Runway. Ou também Natan e Zé Vaqueiro, Aproveita Que Eu Tô Brigado. E na 18ª posição, Billie Jean, do Michael Jackson, Voltando às Paradas. Uma rápida pausa e já já tem mais Top 30 pra você.
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6: 6 e 12.
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0: Top 30 tá de volta. Agora tem BTS com Swim.
10: 14ª posição.

0: Guilherme Benuto e Panda, eu duvido. 11ª posição. Rolou também Felipe Rodrigo, ignora. Seu desejo, Luísa Sonza, seu desejo. E na 14ª posição, BTS com Swim. E já já, tem mais Top 30 aqui, tá? Eu já volto.
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5: Top 30 tá de volta. Décima posição. Ponto G.
6: Décima posição.

0: Cleiton e Romário, Zé Neto e Cristiano, não namora. Sétima mais tocada. Na oitava posição, Murilo Huff, Saudade Estranha. Diego e Vitor Hugo, com Tubarões, na posição número 9. Na décima, Ponto G, Felipe Araújo e Panda. Agora uma rápida pausa e na volta, a sexta posição.
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3: 6h39.
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5: Top 30 tá de volta. Sexta posição, Katy Perry, The One That Got Away.
4: Sexta posição.

0: Posição ficou para Maiara e Maraísa. Reza de mãe, medalha de bronze para elas. Ou também Marília Mendonça foi por conveniência na quarta. Na quinta, Zé Neto e Cristiano, cadeira cativa e a sexta mais tocada, The One That Got Away, da Katy Perry. Agora aquela pausa super rápida e na volta vice a grande campeã da semana.
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9: 6:56.
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0: Top 30 de volta. Posição de número 2 agora. Simplesmente acontece.

0: Panda MJ Records, Eu Te Seguro, a mais tocada. Segunda posição ficou para Péricles e Ana Castela na parceria Simplesmente Acontece. E acabou. Mas não fica triste, não. Acontece. Semana que vem tem mais uma edição do Top 30 por aqui. Muito obrigado pela sua audiência, pela sua companhia. Fica na paz e até o próximo programa. Tchau, tchau.
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9: 7:05.
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13: Saudações, meus irmãos e minhas irmãs que nos acompanham pelo programa Luz na Rede. Eu sou o Padre Pedro Henrique, vigário da paróquia São Carlos Borromeu, em Lagoa da Prata. Iniciamos esse mês de agosto, o mês vocacional. É um tempo privilegiado para recordar que toda a Igreja é uma comunidade vocacional, chamada por Deus a viver a fé, a comunhão e a missão, perseverando unida na partilha do pão. Neste domingo, nós somos convidados a rezar de modo especial pelas vocações ao ministério ordenado, pelos nossos diáconos, padres e bispos. Ao mesmo tempo, acolhemos o apelo do próprio Jesus: pedi ao Senhor da messe que envie operários para a sua messe. Que o Senhor continue chamando homens de coração generosos, humildes e disponíveis para servir ao seu povo, anunciando o Evangelho. E o Evangelho desse 18º Domingo Comum começa com um detalhe que muitas vezes passa desapercebido aos nossos olhos. Jesus acaba de receber a notícia da morte de João Batista. Ele procura um lugar deserto. É um momento de dor, de silêncio, de luto. No entanto, Quando Jesus vê a multidão, ele não se fecha em si mesmo. O Evangelho disse que ele teve compaixão. Este é o primeiro ensinamento para nós. A dor não endurece o coração de Jesus. Ao contrário, torna-o ainda mais sensível ao sofrimento dos outros. Quantas vezes, quando estamos feridos, somos tentados a nos fechar, a achar que não temos mais nada a oferecer? Jesus nos mostra outro caminho. Mesmo em meio à dor, o amor pode continuar a florescer. Os discípulos olham para a multidão e enxergam apenas um problema. Despede o povo, dizem eles. Em outras palavras, cada um cuide de si. Mas Jesus responde com uma palavra que continua ecoando ainda hoje na vida da igreja. Dai-lhes vós mesmos de comer. É uma palavra exigente. Jesus não aceita a lógica da indiferença. Ele nos convida a sermos instrumentos da sua providência. Talvez pensemos, mas eu tenho tão pouco a oferecer. E é exatamente isso que os discípulos disseram no Evangelho. Temos apenas 5 pães e 2 peixes. O Evangelho, portanto, nos ensina que o milagre não começa quando temos muito. O milagre começa quando colocamos o pouco que temos a serviço dos outros. Um pouco de tempo, um gesto de escuta, uma palavra de consolo, uma visita, um pedaço de pão repartido, um perdão que nós oferecemos aos outros. Jesus nos ensina e nos alimenta para que também nós possamos nos tornar alimentos para os outros. Todos comeram e ficaram satisfeitos e ainda sobraram 12 cestos. A generosidade é sempre maior do que a nossa necessidade. Que a graça de Deus continue suscitando, meus irmãos e irmãs, no meio do povo, santas vocações. E que essa graça abençoe você e sua família, o Pai, Filho e Espírito Santo. Amém.
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Bom dia a todos. Louvado seja nosso Senhor Jesus Cristo. 18º domingo do tempo comum. De pé, cantemos.

0: Em nome do Pai, do Filho e do Espírito Santo, que a graça de nosso Senhor Jesus Cristo, o amor do Pai e a força do Espírito Santo estejam convosco. Bom dia. Também a minha saudação àqueles que celebram conosco pela Rádio Transativa FM.
1: Irmãos e irmãs, sejamos todos acolhidos nesta casa do Senhor para celebrar o mistério pascal de Jesus Cristo. Iniciamos hoje, juntamente com toda a Igreja no Brasil, o mês vocacional 2026, recordando nossa missão de sermos comunidades vocacionais. Hoje nos recordamos diante de Deus de todos os ministros ordenados da Igreja, em especial os da nossa diocese e de nossa comunidade.
0: Queridos irmãos e irmãs, confessemos os nossos pecados. Confesso a Deus Todo-Poderoso e a vós, irmãos e irmãs, que eu pequei muitas vezes por pensamentos e palavras, atos e omissões, por minha tão grande culpa. E peço à Virgem Maria, aos anjos e santos, e a vós, irmãos e irmãs, que rogueis por mim a Deus nosso Senhor. Deus Todo-Poderoso, tenha compaixão de nós, perdoe os nossos pecados e nos conduza à vida eterna. Senhor, tende piedade de nós. Cristo, tende piedade de nós. Senhor, tende piedade de nós. Cantemos o hino de louvor.

Oremos, celebramos essa Santa Missa por todos os paroquianos, vivos e falecidos, de modo especial, sétimo dia, de Doralice Cândida Joviano. Assisti, Senhor, os vossos fiéis, e cumulai com vossa inesgotável bondade aqueles que vos imploram e se gloriam de vos ter como Criador e Guia, restaurando para eles a vossa criação e conservando-a renovada. Por nosso Senhor Jesus Cristo, vosso Filho, que é Deus, e convosco vive e reina, na unidade do Espírito Santo, por todos os séculos dos séculos. Amém.

Leitura do livro do profeta Isaías. Ó vós, todos que estáis com sede, vinde às águas. Vós que não tendes dinheiro, apressai-vos, vinde e comei. Vinde comprar sem dinheiro, tomar vinho e leite sem nenhuma praga. Por que gastar dinheiro com outra coisa que não o pão, desperdiçar o salário senão com a satisfação completa? Ouve-me com atenção e alimentai-vos bem, para deleite e revigoramento do vosso corpo. Inclinai vosso ouvido e vinde a mim. Ouve e tereis vida. Farei convosco um pacto eterno, manterei fielmente as graças concedidas a Davi. Palavra do Senhor.

Leitura da Carta de São Paulo aos Romanos. Irmãos, quem nos separará do amor de Cristo? Tribulação? Angústia? Perseguição? Fome? Nudez? Perigo? Espada? Em tudo isso, somos mais que vencedores, graças àquele que nos amou. Tenho a certeza de que nem a morte, nem a vida, nem os anjos, nem os poderes celestiais, nem o presente, nem o futuro, nem as forças cósmicas, nem a altura, nem a profundeza, nem outra criatura qualquer será capaz de nos separar do amor de Deus por nós, manifestado em Cristo Jesus, nosso Senhor. Palavra do Senhor.

O Senhor esteja convosco. Proclamação do Evangelho de Jesus Cristo, segundo Mateus. Naquele tempo, quando soube da morte de João Batista, Jesus partiu e foi de barco para um lugar deserto e afastado. Mas quando as multidões souberam disso, saíram das cidades e o seguiram a pé. Ao sair do barco, Jesus viu uma grande multidão. Encheu-se de compaixão por eles e curou os que estavam doentes. Ao entardecer, os discípulos aproximaram-se de Jesus e disseram: "Este lugar é deserto e a hora já está adiantada. Despede as multidões para que possam ir aos povoados comprar comida." Jesus, porém, lhes disse: "Eles não precisam ir embora. Dai-lhes vós mesmos de comer." Os discípulos responderam: "Só temos aqui 5 pães e 2 peixes. Jesus disse: "Trazei-os aqui." Jesus mandou que as multidões se sentassem na grama. Então pegou os 5 pães e os 2 peixes, ergueu os olhos para o céu e pronunciou a bênção. Em seguida partiu os pães e os deu aos discípulos. Os discípulos os distribuíram às multidões. Todos comeram e ficaram satisfeitos. E dos pedaços que sobraram, recolheram ainda 12 cestos cheios. E os que haviam comido eram mais ou menos 5.000 homens, sem contar as mulheres e as crianças. Palavra da salvação. Meus queridos irmãos e irmãs, interessante que o Evangelho inicia contando que Jesus soube da morte de João Batista, seu primo e grande profeta, precursor da missão de Jesus. E o Evangelho conta que Jesus saiu para o deserto, se afastou, e quando ele ia para o deserto era para conversar com o Pai, um momento de oração, de meditação. Ou seja, Jesus estava triste com a morte de João Batista, então ele sai para rezar. Só que quando ele retorna desse momento íntimo com o Pai, há uma grande multidão o esperando e Jesus enche-se de compaixão por essas pessoas. E aqui está o primeiro aprendizado para todos nós. Jesus não se fecha na sua própria dor, no seu problema, na sua dificuldade. Mas diante da necessidade do outro, ele vai em direção ao outro. Então o nosso aprendizado é: não fiquemos presos ao nosso egoísmo, ao egocentrismo. Não fiquemos presos às nossas dificuldades e aos nossos problemas, não sendo capaz de olhar o outro. Quem sabe você vai perceber que o outro tem muito mais necessidade que você, muito mais problema e dificuldade que você. O outro tem muito mais necessidade que você, muito mais problema e dificuldade.

sempre na dinâmica do amor. Lógico que temos situações difíceis, que às vezes são muito difíceis para nós, mas aprendamos com Jesus a não parar nessas dificuldades, a ser capaz de ajudar o outro, mesmo nas nossas dificuldades. E depois nós vemos a situação que o povo foi aumentando, a tarde chegando, e de repente os discípulos mandam o povo embora, porque a gente não tem o que fazer com esse tanto de gente, eles devem estar com fome. Os discípulos têm a solução mais fácil: manda o povo embora. E Jesus, ele fala uma frase que tem muito a ver com o mês vocacional que estamos iniciando agora em agosto no Brasil. Jesus diz: dai-lhes vós mesmos de comer. Ou seja, vocês solucionem o problema. E aí os discípulos dizem: mas nós temos muito pouco. Nós temos 5 pães e 2 peixes. Pois esse pouco foi suficiente para Jesus fazer o milagre. E aí qual é o aprendizado para nós? Na verdade, a gente tem que se colocar à disposição. Muita gente diz assim, se tem um convite para alguma coisa da igreja: ah, eu não tenho tempo, ah, eu não sou digno, ah, eu não tenho capacidade. Meus queridos, quem capacita é Deus. É a graça de Deus que nos faz, é Ele quem nos chama, é Ele quem conta conosco. E lógico que Deus sabe das nossas limitações, dos nossos pecados. Hoje estamos celebrando de modo especial os ministros ordenados. Desde já, muito obrigado pelas orações e cumprimentos para comigo. Estamos lembrando dos diáconos, dos padres, dos bispos. Ô, gente, eu jamais me escolheria como padre. Eu me conheço. Eu sei os meus limites e os meus pecados, mas foi Deus quem me chamou. E nesses 20 anos de padre, eu digo, foi a graça de Deus quem tudo fez. Em muitos momentos que eu não me sentia nem capaz, de repente, era a graça de Deus, pelo meu sim, pela minha disposição, que Ele agia. É preciso ter coragem de dizer sim, com o pouco que a gente tem, com os 5 pães e os 2 peixes, dizer: Senhor, eu não tenho capacidade, eu tenho limitações, eu tenho pecado, mas se o Senhor me chama, eis-me aqui. Quantos de vocês que estão aqui servem a vida da igreja e poderiam testemunhar a mesma coisa que eu estou dizendo? Que é o Senhor quem capacitou, que é o Senhor quem fez. Então eu repito, o que cabe a nós é dizer: sim, Senhor, aqui estou. E Deus faz o milagre. Aprendamos a confiar nessa graça de Deus. Quando São Paulo diz aos Romanos: quem nos separará do amor de Deus? Porque não é possível separar-se do amor de Deus, porque é Ele quem nos ama primeiro. Não é a minha condição, não é o que eu faço que Deus me ama. Ele me ama gratuitamente. Às vezes nós temos a prepotência de achar que é o que eu faço que Deus me ama. Não, Deus ama. Mesmo que você não o ame, mesmo que você o negue. E Deus ama a todos. É por isso que nós somos convidados a aprender a amar a todos, porque Deus é assim. Não é o que você faz que Deus lhe ama. Deus ama porque Ele é amor. Confiemos nessa graça de Deus. Repito, o que precisamos é dizer sim. Senhor, aqui estão os 5 pães e os 2 peixes. E o milagre vai acontecer. Creio em Deus Pai, Todo-Poderoso.

0: que foi concebido. Nasceu da Virgem Maria, padeceu sob Pôncio Pilatos, foi crucificado, morto e sepultado, desceu à mansão dos mortos, ressuscitou o terceiro dia, subiu aos céus, está sentado à direita de Deus Pai Todo-Poderoso, donde há de vir a julgar os vivos e os mortos. Creio no Espírito Santo, na Santa Igreja Católica, na comunhão dos santos, na remissão dos pecados, na ressurreição da carne, na vida eterna. Amém. Apresentemos ao Senhor nossos pedidos, qual é a nossa súplica?
1: Mostrai-nos, Senhor, o vosso amor.
0: Mostrai-nos, Senhor, o vosso amor.
1: Pela Santa Igreja de Deus, para que seja um sinal vivo da generosidade e da compaixão que brotam do coração de Cristo e alimenta a humanidade com a palavra da vida, rezemos ao Senhor.
0: Mostrai-nos, Senhor, o vosso amor.
1: Pelo bispo e todos os padres de nossa diocese, em especial ao nosso querido padre Reinaldo, para que, a exemplo de Jesus, o bom pastor, eles vivam com alegria o ministério do serviço da palavra e dos sacramentos, renovando sempre o ardor de suas missões. Rezemos ao Senhor.
0: Mostrai-nos, Senhor, o vosso amor.
1: Pelas vocações, para que tanto serviço no seio da Igreja e no mundo, para que o Senhor da Messe inspire nos mais jovens o serviço dos ministérios e a vida religiosa consagrada, rezemos ao Senhor.
0: Mostrai-nos, Senhor, o vosso amor.
1: Pelos católicos, para que ponham no centro da vida a celebração da Eucaristia, que se aprofundam as relações humanas e disponham ao centro com Deus e com os irmãos, rezemos ao Senhor.
0: Mostrai-nos, Senhor, o vosso amor.
1: Pela alma de nossa irmã, Doralice Cândida Joviano, para que Deus, em sua infinita misericórdia, perdoe suas faltas e a acolha no banquete da vida eterna, e que seus familiares e amigos encontrem paz, consolo na fé e na certeza do reencontro na casa do Pai, rezemos ao Senhor.
0: Mostrai-nos, Senhor, o vosso amor. Deus de amor e de bondade, esses são os nossos pedidos. Atendei-os por Cristo nosso Senhor.

Orai, irmãos e irmãs, para que o nosso sacrifício seja aceito por Deus Pai Todo-Poderoso. Receba o Senhor por tuas mãos esse sacrifício, para a glória de seu nome, para o nosso bem de toda a Santa Igreja. Nós vos pedimos, Senhor de bondade, santificai estes dons e, aceitando a oblação do sacrifício espiritual, fazei de nós mesmos uma eterna oferenda para vós, por Cristo nosso Senhor. O Senhor esteja convosco. Corações ao alto. Demos graças ao Senhor nosso Deus. Na verdade, ó Pai, é nosso dever dar-vos graças, é nossa salvação dar-vos glória. Só vós sois o Deus vivo e verdadeiro, que existis antes de todo o tempo e permaneceis para sempre, habitando em luz inacessível. Mas porque sois o Deus de bondade e a fonte da vida, fizestes todas as coisas para cobrir de bênção as vossas criaturas e a muitos alegrar com o esplendor da vossa glória. Eis, pois, diante de vós os inumeráveis coros dos anjos, que dia e noite vos servem e, contemplando a glória da vossa face, vos louvam sem cessar. Com eles também nós, e por nossa voz, tudo o que criastes, celebramos vosso nome e, exultantes de alegria, cantamos a uma só voz.

Nós proclamamos vossa grandeza, Pai Santo, a sabedoria e o amor com que fizestes todas as coisas. Criastes o ser humano à vossa imagem e lhes confiastes todo o universo para que, servindo somente a vós, seu Criador, cuidasse de toda criatura. E quando, pela desobediência, perdeu a vossa amizade, não o abandonastes ao poder da morte. A todos, porém, socorrestes com misericórdia, para que, ao procurar-vos, vos encontrassem. Muitas vezes oferecestes aliança à família humana e a instruístes pelos profetas na esperança da salvação. A todos socorrestes com bondade. E de tal modo, Pai Santo, amastes o mundo que, chegada à plenitude dos tempos, nos enviastes vosso próprio Filho para ser o nosso Salvador. Encarnado pelo poder do Espírito Santo e nascido da Virgem Maria, Jesus viveu em tudo a condição humana, menos o pecado. Anunciou aos pobres a salvação, aos oprimidos a liberdade, aos tristes a alegria. Para cumprir o vosso plano de amor, entregou-se à morte e, ressuscitando, destruiu a morte e renovou a vida. Por amor nos enviastes vosso Filho. E a fim de não mais vivermos para nós, mas para Ele, que por nós morreu e ressuscitou, enviou de vós, ó Pai, como primeiro dom aos vossos fiéis, o Espírito Santo, que continua a sua obra no mundo, para levar à plenitude toda a santificação. Por isso nós vos pedimos, ó Pai, que o mesmo Espírito Santo santifique estas oferendas, a fim de que se tornem o corpo e o sangue de Jesus Cristo, vosso Filho e Senhor nosso, para celebrarmos este grande mistério que Ele nos deixou em sinal da eterna aliança. Enviai o vosso Espírito Santo. Quando, pois, chegou a hora em que por vós, ó Pai, ia ser glorificado, tendo amado aos seus que estavam no mundo, amou-os até o fim. Enquanto ceavam, Jesus tomou o pão, pronunciou a bênção de ação de graças, partiu e o deu a seus discípulos, dizendo: tomai todos e comei, isto é meu corpo, que será entregue por vós.

Do mesmo modo, ele tomou em suas mãos o cálice com vinho, deu-vos graças novamente, e o deu a seus discípulos, dizendo: Tomai todos e bebei. Este é o cálice do meu sangue, o sangue da nova e eterna aliança, que será derramado por vós e por todos, para a remissão dos pecados. Fazei isto em memória de mim.

Mistério da fé. Anunciamos, Senhor, a vossa morte e proclamamos a vossa ressurreição. Vinde, Senhor Jesus. Celebrando agora, ó Pai, o memorial da nossa redenção, anunciamos a morte de Cristo e sua descida entre os mortos. Proclamamos a sua ressurreição e ascensão à vossa direita. E esperamos a sua vinda gloriosa. Nós vos oferecemos o seu corpo e sangue, sacrifício do vosso agrado e salvação para o mundo inteiro. Aceitai, ó Senhor, a nossa oferta. Olhai com bondade a oblação que destes à vossa igreja e concedei aos que vamos participar do mesmo pão e do mesmo cálice, que reunidos pelo Espírito Santo num só corpo, nos tornemos em Cristo uma oferenda viva para o louvor da vossa glória. O Espírito nos una num só corpo. E agora, ó Pai, lembrai-vos de todos pelos quais vos oferecemos este sacrifício. O vosso servo, o Papa Leão, o nosso Bispo Aristeu, os bispos do mundo inteiro, os presbíteros, os diáconos e todos os ministros da vossa igreja, os fiéis que ao redor deste altar se unem à nossa oferta, o povo que vos pertence e aqueles que vos procuram de coração sincero. Lembrai-vos, ó Pai, da vossa igreja. Lembrai-vos também dos que morreram na paz do vosso Cristo e de todos os defuntos, de modo especial Doralice Cândida Joviano, dos quais só vós conhecestes a fé. Concedei-lhes, ó Senhor, a luz eterna. E a todos nós, vossos filhos e filhas, concedei, ó Pai de bondade, alcançar a herança eterna com a Virgem Maria, Mãe de Deus, São José, seu esposo, os apóstolos e todos os santos, no vosso reino, onde com todas as criaturas, libertas da corrupção, do pecado e da morte, vos glorificaremos por Cristo Senhor nosso, por quem dais ao mundo todo o bem e toda a graça. Por Cristo, com Cristo, em Cristo, a vós, Deus Pai Todo-Poderoso, na unidade do Espírito Santo, toda a honra e toda a glória, por todos os séculos dos séculos. Rezemos com amor e confiança a oração que Jesus nos ensinou. Pai nosso, que estais no céu, santificado seja o vosso nome. Venha a nós o vosso reino. Seja feita a vossa vontade, assim na terra como no céu. O pão nosso de cada dia nos dai hoje. Perdoai-nos as nossas ofensas, assim como nós perdoamos a quem nos tem ofendido. E não nos deixeis cair em tentação, mas livrai-nos do mal. Livrai-nos de todos os males, ó Pai, e dai-nos hoje a vossa paz. Ajudados pela vossa misericórdia, sejamos sempre livres do pecado e protegidos de todos os perigos, enquanto aguardamos a feliz esperança e a vinda do nosso Salvador Jesus Cristo. Vós é o reino, o poder e a glória para sempre. Senhor Jesus Cristo, dissestes aos vossos apóstolos: eu vos deixo a paz, eu vos dou a minha paz. Não olheis os nossos pecados, mas a fé que anima a vossa igreja. Dai-lhes segundo o vosso desejo a paz e a unidade, vós que sois Deus com o Pai e o Espírito Santo. A paz do Senhor esteja sempre convosco. Cordeiro de Deus.

Provai e vede como o Senhor é bom. Feliz de quem encontra nele o seu refúgio. Eis o Cordeiro de Deus que tira o pecado do mundo.

Oremos. Acompanhai, Senhor, com vossa constante proteção, aqueles que restaurais com os dons do céu. E como não cessais de protegê-los, concedei que se tornem dignos da eterna redenção. Por Cristo nosso Senhor. Podem se assentar. Na próxima quinta-feira, 6 de agosto, nós damos início à novena de Nossa Senhora do Rosário, às 19 horas, na Igreja do Rosário, em preparação à Festa do Rosário. A Secretaria Municipal de Educação informa que as aulas da Educação de Jovens e Adultos, o EJA, terão início nesta terça-feira, dia 4 de agosto. Informamos que também as matrículas ainda continuam abertas para o ensino fundamental, do primeiro ao quinto ano e do sexto ao nono ano. Os interessados podem realizar a matrícula na Escola Municipal Benjamin Guimarães, de 7 da manhã às 10 da noite. E é o que eu digo, gente. Ah, padre, estou muito velho para estudar. Não morreu, ainda tem tempo. A gente só não tem tempo é quando depois que morre, né? Então sempre tem tempo e a gente pode conquistar, às vezes, o que a gente almeja. Acredite, vai terminar seus estudos, aproveita essa oportunidade, tá bom? Eu acho que me informaram que ainda tinha 10 almoços. Então, se você não comprou, você tem que correr. Porque quem já comprou, a partir de 10h30, está entregando no salão paroquial. Tá bom? Desde já, muito obrigado por essa ajuda, quem doou, quem comprou. E a gente tem uma segunda promoção para a reforma do Rosário. Uma rifa que vai correr no final de agosto. Então procura e ajudar também com essa rifa, tá bom? Muitos me perguntando da camiseta, dos produtos do Rosário. A camiseta já está na secretaria paroquial, vários produtos, e você já pode comprar. E durante a festa, quer dizer, a novena e a festa, também vão estar na Igreja do Rosário. Peçamos a Nossa Senhora por tudo aquilo que trazemos no coração, as pessoas que pediram nossas orações. Ontem nós perdemos um capitão do tamboril, a família dele, a família de Dona Doralice, também pelas pessoas que fizeram aniversário de matrimônio, de vida. Ave Maria, cheia de graça, o Senhor é convosco. Bendita sois vós entre as mulheres, e bendito é o fruto do vosso ventre, Jesus. Santa Maria, Mãe de Deus, rogai por nós, pecadores, agora e na hora de nossa morte. Amém. Nossa Senhora das Dores, o Senhor esteja convosco. Desça sobre cada um de vós a bênção de Deus Todo-Poderoso, Pai, Filho e Espírito Santo. Vamos em paz, o Senhor sempre nos acompanha.

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5: 10 e 3.
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Olá, caipirada de plantão, vem comigo. Está no ar mais uma edição do nosso Domingão Sertanejo. Mais uma vez, uma satisfação receber você por aqui para a gente recordar grandes sucessos, grandes relíquias da nossa música caipira, da nossa música sertaneja. Eu sou o André Viola e a gente abre o nosso Domingão Sertanejo com Geraldo Viola e Paranaense, Fugindo da Solidão.

0: Trio Parada Dura, Último Adeus. Você ouviu antes Max e Michel, Meu Mundo é Você, João Mineiro e Marciano, Amor e Amizade, e Geraldo Viola e Paranaense, Fugindo da Solidão. Depois do intervalo eu volto trazendo Teodoro e Sampaio e muito mais aqui no Domingão Sertanejo.
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2: 10h23.
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1: Vamos que vamos, aqui com o nosso Domingão Sertanejo, trazendo agora Lucas e Luan. Quem ama, não traz.

0: João Carreiro e Capataz, Veneno Lento. Você ouviu antes Goiano e Paranaense, Moça Caipira, Teodoro e Sampaio, Paixão Proibida e ainda Lucas e Luan, Quem Ama Não Trai. Esse é o Domingão Sertanejo que volta com recordações com Leandro e Leonardo e muito mais.
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10: 10h40.
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1: Do jeito que o povo gosta, já tô de volta aqui com o nosso Domingão Sertanejo, trazendo essa parceria aí que ficou boa, hein? Ralf e Eduardo Costa. Boate Azul.
2: Ô, companheiro Ralf. Ô, companheiro Eduardo Costa. Rapaz, bom demais receber você.

0: João Mulato e Douradinho é dose pra jacaré. Guilherme e Santiago não adiantou ir pescar. Leandro e Leonardo, pense em mim. E ainda Ralph e Eduardo Costa, Boate Azul. Daqui a pouco no Domingão Sertanejo tem Gino e Geno. Fica ligadinho aqui comigo.
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2: 10h56.
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1: É desse jeito que a gente continua juntos aqui com o nosso Domingão Sertanejo, Juan e Mancini. Tudo bem?

0: Luiz Maza e Luciano Nós Capota, mais num breca. Fred e Pedrito, Pagode, Gino e Geno, Lorota e ainda Juan e Mancini, do Mundo Nada Se Leva. O Domingão Sertanejo volta daqui a pouco.
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2: 11:11. 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
1: Deixa comigo, já tô de volta aqui com o nosso Domingão Sertanejo, agradecendo sempre o carinho da sua audiência, onde quer que você esteja, matando saudades aqui com a gente. Seguindo em frente com o Domingão Sertanejo, trazendo Otávio Augusto e Gabriel, com Gino e Geno, Quando Converso com Deus.

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1: Olha, essa música tem uma importância muito grande para nós e para a música sertaneja de uma maneira geral.

0: De igual para igual, Mato Grosso e Matias. Você ouviu antes as Galvão, Moda da Pinga, Juliano César, Não Aprendi Dizer Adeus, e ainda Otávio Augusto e Gabriel com Gino e Geno, Quando Converso com Deus. No Domingão Sertanejo, daqui a pouco tem Sérgio Reis. Fica ligado!
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2: 11:28.
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1: É nesse ritmo, é nesse embalo, é junto com você, é o Domingão Sertanejo. Sérgio Reis, ó, aviso o pessoal em casa que hoje eu não posso ir.

0: Luiz Goiano e Gircel da Viola, tá danado, tá lascado. Você ouviu antes André Andrade, Paixão Caipira, Gilberto e Gilmar, Nós Não Vive Sem Mulher, e ainda Sérgio Reis, Hoje Eu Não Posso Ir. Gostei muito do Domingão Sertanejo, eu vou ficar por aqui. Daqui a pouco tem mais João Paulo e Daniel e muito mais sucessos pra você matar saudades com a gente.
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8: 11:44.
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1: E já tô de volta aqui com o nosso Domingão Sertanejo. Vamos recordar agora com o Rick Renner. Vontade.

0: E dentro do Domingão Sertanejo, sempre o destaque da moda de viola. Felipe Falcão, herói sem medalha. Se ouviu antes, Milionário e José Rico, Decida. João Paulo e Daniel, Fazenda São Francisco. E ainda Rick Renner, Vontade de Te Ver. Depois do intervalo, Léo Canhoto e Robertinho, Zezé de Camargo e muito mais.
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10: Meio dia e um.
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1: Vamos que vamos aqui com o nosso Domingão Sertanejo, trazendo esse trabalho acústico do Zezé, que ficou fantástico, né? Zezé de Camargo, Fraude.

0: Tião Carreiro e Pardinho, chamada a cobrar. Lucas Reis e Tássio, violeiro solteiro. Léo Canhoto e Robertinho, carne de pescoço. E ainda Zezé de Camargo, fraude.
1: Dá licença, minha gente, desculpe a pouca demora. A prosa tá muito boa, mas tenho que ir embora.
0: O Domingão Sertanejo tá chegando ao final. Mais uma vez agradecido pelo carinho da sua audiência. Sempre ligadinho aqui com a gente. No próximo domingo tem mais. Abraço do Viola. Até lá!

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3: Meio-dia e 16.
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Tudo bem? Final de semana? Tá uma maravilha? Tá aproveitando? O Festival Sertanejo tá chegando pra melhorar mais ainda. Eu sou a Tati Invade, tô invadindo a sua vida, a sua casa, o seu trabalho, o seu carro, onde você estiver, trazendo as mais pedidas, mais tocadas do mundo sertanejo pra você. Tudo de bom pra você que está me ouvindo agora e muito obrigada, tá? Fica comigo até o final do programa. A programação está incrível. Vamos começar com Bia Frazo, Henrique Juliano, Beatriz.

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0: Eu te esperarei, Tauane com Breno Major. Você ouviu Gustavo Lima e Matheus e Cauã? Mala dos Porta-Mala. Tivemos Tentação, foi Fred Fabrício com Bruno Marrone. Daqui a pouquinho tem Marcos e Belucci aqui no nosso Festival Sertanejo e muito mais. Fica por aí, eu volto já.
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4: Meio-dia e 30.
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0: Muito obrigado, gente.
1: Obrigado.
0: Obrigado, Léo.
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3: Matheus e Cristiano, Diego e Vitor Hugo.
4: Rapaz, eu tô penando pra esquecer.
1: Que projeto
4: faz?
3: Vamos sofrer um pouquinho.

Pra Esquecer, Matheus e Cristiano, Diego e Vitor Hugo, Léo Chaves com Henrique Juliano, Deixa Eu Mentir. Você ouviu também Heitor e Murilo com Diego e Vitor Hugo, Olho Encharcado. Tudo de bom pra você que está ouvindo o nosso Festival Sertanejo, tá aproveitando o seu final de semana com a sua família ou com seus amigos, ou de repente tá aí de boa, sozinho, curtindo o melhor da música sertaneja. Daqui a pouquinho eu

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2: Meio-dia e 45.

0: Júnior, o Guilherme, namora ela, Gustavo Lima, proibido terminar. Olha onde eu tô, boiadeira na Castela. Daqui a pouco tem Danilo e Davi, hein? Moda boa pra você aqui no nosso Festival Sertanejo.
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5: Meio-dia e 59.
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Rebelde Amiga, Mari Fernandes, Felizes para Sempre, Maiara e Maraíza, Caipira Eu Sou, Chitãozinho e Chororó e Traia Véia no nosso Festival Sertanejo. É o melhor da música sertaneja no seu final de semana. As mais tocadas, mais pedidas, preparadas com muito carinho pra você. Daqui a pouquinho eu volto com muito mais.

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3: 1:13.
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0: Ana Castela, Rio Negro, Solimões, Ninguém Faz Igual, Perdoou Nada. Israel e Rodolfo com Jorge Mateus. Tá tranquilo por aí? Você que está viajando, pegando as rodovias, no seu carro, no seu caminhão, na sua carreta. Uma ótima viagem, vá com cuidado e vá ouvindo o nosso festival sertanejo. Comigo, Tati Invade. Daqui a pouquinho tem Bruno Rosa e Jorge Mateus. Quer saber qual é? Fica aí, eu volto bem rápido.
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4: 1:25.

Você curtiu aqui no nosso Festival Sertanejo, Poderosa, Simone Mendes, Climão, Maiara e Maraíza, Fred Fabrício com Consequência e Gustavo Mioto cantou pra gente Cê Namorava. Olha, daqui a pouquinho tem muito mais, é o nosso Festival Sertanejo, as melhores do mundo sertanejo, só pra você, só no seu final de semana, só aqui comigo, Tati Invade. Eu volto

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5: 1:39.
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Nessa idade, Munhoz e Mariano com Diego Vitor Hugo, Léo Foguete, deixo, você ouviu Eu Tô Indo Aí, Júnior Marques e Gustavo Lima. Tem mais porque a gente quer mais. Aliás, é final de semana, né? Tá bom demais.

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1: 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Já já voltamos com mais músicas.
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3: 1h53.
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0: Charme demais, o Wesley Conrado com Matheus Aleixo, Fidu Mijeca, Sol do Japão. Você ouviu Só com Ela, Murilo Ruf, Matheus Fernandes, pra encerrar o nosso festival sertanejo deste final de semana, encerrando com sucesso. Que delícia, viu? Eu tô ficando por aqui, mas no próximo final de semana a gente se encontra aqui de novo. Combinado, né? Então, ó, tudo de bom pra você, muitas bênçãos na sua vida, muita saúde, paz e prosperidade. No próximo final de semana a gente se encontra. Um beijo da Tati Invade no seu coração. Fica com Deus e até lá. Tchau, gente!
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4: 12.6.
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1: Fala, gente, amantes do Flashback Internacional, tá tudo bem com você? Tudo certinho? Tudo maravilhoso? E aí, finalzão de semana chegou? Bom demais saber que você tá aí curtindo, nós estamos pra todo o Brasil, hein? Começando mais um Arquivo X comigo, André Colatti. Durante 2 horas, é hora de matar saudades e reviver momentos incríveis. Por exemplo, vamos já começar muito bem esse bloco com Rochelle, Funk Tries. É a primeirinha de hoje.

0: Supply que você curtiu nesse bloco, Lost in Love, só as melhores internacionais. Vamos fazer o seguinte agora, vou fazer um intervalinho rapidinho, eu já volto no Arquivo X.
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4: 12h20.
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0: Oba, já voltamos do intervalo. Bom fim de semana para você, amantes do flashback. Eu sou André Colatti, tô aqui juntinho com você no fim de semana, trazendo mais um bloco daqueles. Bom fim de semana para todo mundo. Bora com Asia, essa música aqui, ó, Hit of the Moment.

0: agitado de Black Box aqui na programação. Foi mais um bloco super bacana que você matou saudades e reviveu esse momento incrível. Só uma música atrás da outra. Amantes do flashback, eu vou para mais uma pausa aqui no seu arquivo e eu já volto, hein? Fica por aí.
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10: 12h35.
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0: Está de volta. É, bom fim de semana pra você, pra você e pra você também. Tá curtindo bastante o nosso flashback aqui do seu fim de semana? Oba, tá todo mundo ligado, tá todo mundo curtindo. Muito obrigado por essa audiência maravilhosa durante essas duas horas, trazendo o Arquivo X. Tá gostando? É, a nossa produção trazendo músicas escolhidas a dedo, só pra você, porque você merece. Agora, abrindo este bloco com Bee Gees, Night Fever.

0: Erwin the Fire. Você curtiu esse sonsaço aqui na programação? Sing a Song. Só as melhores pra você, né? Internacional. É o seu flashback de todo fim de semana aqui no Arquivo X. Tudo de bom pra você. Mais um pequeno intervalinho aqui no Arquivo. Eu já volto, hein? Rapidão.
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6: 12h48.
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0: Senhoras e senhores, já voltamos do nosso intervalinho. Tá bom demais curtir esse montão de flashback. Anos 70, música aí dos anos 80, 90, 2000. Ah, tem um montão de coisa legal pra você rolando durante essas duas horas na sua rádio campeã de audiência. Bom, vamos trazer agora o som de Eraser com Blue Savannah. Solta o som aí, DJ.

0: Down de Faith No More, um clássico do rock internacional que você curtiu em mais um bloco aqui do Arquivo X. É isso aí, tá com os amigos agora? Tá com a família? Tá curtindo o finalzão de semana? Bom demais saber que você tá aí, grudadaço no rádio, curtindo esse montão de flashback. Bom finalzão de semana, gente, eu volto já já, hein? Fica por aí, rapidinho!
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6: 3 e 2.
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0: Tudo bem com você? Tudo beleza? Falei que era rapidão, hein? Já voltamos no nosso intervalo nessas duas horas maravilhosas. Tá todo mundo fechando os olhos, apertando os cintos e viajando no tempo aqui no meu, no céu e no nosso Arquivo X para todo o Brasil nessa programação maravilhosa. Com esse sonsaço aqui que você vai curtir com a gente, ó. Aumenta o volume aí, ó.

0: Montel Jordan, você curtiu esse sonsaço aqui com a gente nesse bloco maravilhoso? É isso aí, e você continua com a gente porque o fim de semana tá sensacional, tá todo mundo reunido, todo mundo aí curtindo bastante o seu Arquivo X. Fica aí que eu já volto, mais um pequenino intervalinho, já já tem muito mais aqui ó pra você.
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4: 3 e 14.
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0: É isso aí, senhoras e senhores. Todo mundo que está viajando no tempo comigo aqui no Arquivo X. Finalzão de semana tá aí. Todo mundo ligadaço na cidade, na região, em todos os bairros, no centrão da cidade. A galera tá curtindo, tá matando saudades e revivendo momentos incríveis comigo, André Colatti, nessas duas horas maravilhosas de muito flashback internacional. Vamos abrindo este bloco agora com Bon Jovi, It's My Life.

É isso aí, turminha! Sonsaço de Pet Shop Boys com a música Suburbian. Gostou do sonsaço aí? Cada música linda, hein? Só curtindo as melhores com a gente? Valeu mesmo por essa audiência sensacional. Sua rádio preferida arrebentando na audiência com as melhores músicas e o nosso Arquivo X. Fica aí, gente, que eu já volto, hein? Mais um intervalinho rápido, já já tem muito mais só pra você.

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6: 3h29.
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7: Oba, já voltamos no nosso intervalo. Foi muito rápido, hein? Intervalinho rapidinho aqui na programação. Tudo de bom pra você que tá sempre com a gente, curtindo música boa. Aqui é o espaço internacional, é o espaço do flashback. Abrindo com Steven Ray, Their House in Rockin'.

0: Sonsaço maravilhoso de Seal com Cranes aqui na programação, mais um bloco maravilhoso que você curtiu no nosso Arquivo X. Ó, eu vou fazer um intervalinho, minha produção tá me dando sinal aqui pra fazer o nosso break. Já já eu volto, fica aí, não desgruda do rádio, hein?
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8: 3:43.
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0: E aí, senhoras e senhores, voltamos com o nosso desfile de música internacional flashback maravilhoso aqui do Arquivo. É o último bloco. Ai, que peninha, já tô morrendo de saudades de vocês aí que curtem sempre o nosso fim de semana. Agora, abrindo aqui nessa programação maravilhosa com The Real Man League e o som Don't You Want Me.

0: James Van Halen, nesse último bloco aqui do Arquivo X. Acabou? Estou morrendo de saudades. Mas ó, chegando mais um campeão de audiência, a gente volta semana que vem com muito mais pra você aqui na programação. Sou André Colatti, valeu turminha. Bom fim de semana abençoado pra você e até lá. Curta bastante, tchau.
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2: Olá, um excelente final de semana para você, começando mais uma edição da nossa Máquina do Tempo. Muito prazer, Carol Castro na área, trazendo músicas para você curtir, cantar e dançar. Começando ao som de Capital Inicial, Eu Nunca Disse Adeus. 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

0: Você ouviu o CPM 22, Desconfio, antes Jason Donovan e Quando Você Passa.
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1: 4 e 14.
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0: Segundo bloco.

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1: 4:31
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4: Westlife, Soledad abrindo nosso terceiro bloco.

0: Sandra de Sá, Retratos e Canções. Teve também Wando Moça e Marcelo Costa, Cai nos Braços.
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8: 4h48.
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0: Quarto bloco, vem chegando Lara Fabian, Adágio.

0: Batendo na porta do céu, José Augusto, A Minha História e Biquíni Cavadão, Timidez.
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1: 5 e 6.
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0: Bee Gees, Alive, abrindo nosso quinto bloco.

0: Peninha, vem me quer, Raul Seixas, Trem da Sete, Márcio e Marcelo, vem me amar.
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7: 5 e 22.
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0: Sexto bloco da nossa Máquina do Tempo vem chegando, essa daqui, ó.

0: Jackson nesta sequência.
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7: 5:44.

0: Creedence, Have You Ever Seen the Rain? Antes Elton John.
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4: 6 e 3. 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
6: Oitavo bloco com essa daqui, Doce Encontro, canção de 2008. Hoje sou eu.

0: encerra a nossa máquina do tempo deste final de semana, mas semana que vem tem muito mais. E claro, eu fico te aguardando. Até lá.
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6: 6:22.

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5: 6:48.

0: Obrigado, Goiânia! Obrigado, Felipe Araújo.
1: Valeu, Henrique e Juliano.
0: Que Deus abençoe muito você, viu? Prazer estar fazendo parte desse projeto do seu sonho, tá, meu filho?
1: Muito obrigado pelo carinho, pela obrigado amizade que nós temos. Muito obrigado por tudo. Tamo junto.
0: Tamo junto. Que Deus abençoe muito você, sua carreira. Obrigado, Goiânia. Obrigado, Brasil. Beijo pra vocês. Com Deus, gente. Beijo. Vai.

0: 7 e 5.
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2: 7:18.

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3: 7:39.

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1: 7h54.
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2: Oi, meus amores, tudo jóia? Olha eu chegando, Aline Mota na área, com mais um programa gostoso, o nosso Love Line. Vamos resgatar os amores verdadeiros, trazer aquele clima gostoso das paixões que marcaram a vida. Aqui o amor é celebrado a cada história, a cada música, a cada participação, né, dos ouvintes. E você pode entrar em contato pelo nosso WhatsApp ou pelas redes sociais. Sejam muito bem-vindos a todos. Então, ó, prepare o coração, porque teremos histórias apaixonantes, mensagens. Vamos então, a partir de agora, avisa pra todo mundo. Aline Mota já está no ar.
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3: 8h20.
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6: Eu já estou de volta. Quem nunca sofreu ouvindo, né, uma música romântica provavelmente não sabe o que é amar. Vamos com mais na programação.
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4: 8h43.
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11: Já estou de volta e agora vamos falar daquelas canções que atravessam gerações, têm esse poder de eternizar momentos. Ela nos lembra que o amor não está nas grandes riquezas, mas nos pequenos detalhes compartilhados diariamente. É por isso que essas canções continuam vivas até hoje. E é que a música não para.
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5: 8:58.
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11: Vamos lá que a galera está participando de Curitiba, no Paraná. Conhecemos aí o seu Roberto Alves e a Sandra, que estão morando, né, agora no Paraná. Eles são de Minas Gerais e agora moram em Curitiba, no Paraná. Eles se conheceram durante um passeio no shopping. Começaram uma amizade que acabou virando grandes amigos e depois aquele pedido de namoro. Os dois nos contam que os melhores encontros foi na praça de alimentação, tomando sorvete e conversando sobre a vida. E eles também lembram de passeios de bicicletas nas tardes tranquilas aí da cidade. São esses pequenos momentos que constroem uma história linda, né? Um beijo pra vocês, casal. Muito obrigada por dividir as histórias aí no nosso programa. E você que tá ouvindo, manda pra cá também. Vai ser maravilhosa aí conhecer a sua história. Eu sou a Aline Mota e estou aqui com você com o melhor da programação.
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